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0: 3 horas.
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0: 6 horas.
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1: Horas.
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0: 8 horas.
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0: 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Olá, muito bom dia, bem-vindo a esta meio da semana com a sua Rádio Pax. Começa aqui esta manhã.

0: Professores com horários completos a frequentar mestrados em ensino têm de lecionar horas extra para concluir o estágio pedagógico, uma obrigação que os docentes consideram injusta por não se aplicar aos cursos de profissionalização em serviço.
1: O que nós sentimos, os estudantes de mestrado em ensino, é que nós preocupámos, decidimos resolver as coisas atempadamente, estamos-nos a esforçar e não sentimos que temos uma profissionalização digna.
0: Passa a ser obrigatória a realização de um estágio pedagógico, significa que, além do horário atribuído na escola, tem de lecionar mais horas no âmbito da prática de ensino supervisionado, possivelmente noutro estabelecimento de ensino. Meio da semana com 39 de máxima, 20 de mínima, com poucas nuvens e sol.
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reforçar a candidatura à Gigafábrica Europeia de Inteligência Artificial, com o objetivo de adquirir poder de computação. O investimento português é de 200 milhões de euros. Caso a candidatura seja selecionada, será igualado pela Comissão Europeia.

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1: Temos que marcar com a atualidade regional. Nesta quarta-feira, lista de espera nos cuidados continuados recua no Alentejo. Jovens desafiados a mudar o futuro do interior com prémios superiores a 20 mil euros. Bloco de Esquerda contesta privatização de serviços municipais e diz que direita passou certidão de óbito à CDU. Também em destaque, Serpa adere à Associação Nacional de Assembleias Municipais. Beja e Évora entre os distritos em perigo máximo de incêndio. E PDJ abre candidaturas a apoios para associações juvenis do Alentejo. Câmara de Barrancos reforça apoio aos bombeiros com financiamento até 2029. Ainda em destaque, Câmara Municipal de Moura alarga medidas de apoio a animais.

0: Mais e Beja e Évora continuam sob calor extremo. Termómetros podem ultrapassar os 40 graus.
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0: Mais uma vez, uma ótima quarta-feira. A lista de espera para a Rede Nacional de Cuidados Continuados Integrados no Alentejo diminuiu no final do primeiro semestre deste ano, 2026. No final de junho, aguardavam vaga 131 utentes, menos 62 do que em maio, o que representa uma redução de cerca de 32%. Em comparação com junho do ano passado, registam-se menos 16 pessoas em espera. As unidades de longa duração e manutenção continuam a concentrar o maior número de utentes, com 46, seguidas das unidades de média duração e reabilitação, com 42, e das unidades de convalescença, com 38. Apesar da descida global, a lista de espera nas unidades de média duração aumentou e duplicou face a 2025, depois do pico de 210 utentes registados em abril. A pressão tem vindo a diminuir, embora continue centrada nas respostas de internamento. A Associação dos Jovens Agricultores de Portugal voltou a lançar o projeto Rural Innovation Challenges, uma iniciativa que pretende incentivar o empreendedorismo e combater o despovoamento dos territórios rurais. O projeto desafia jovens de todo o país a apresentarem ideias inovadoras para o interior, promovendo oportunidades de investimento, criação de empresas e desenvolvimento sustentável. O concurso está dividido em quatro categorias e vai distinguir as 12 melhores iniciativas com prémios superiores a 20 mil euros. A iniciativa inclui ainda sessões de divulgação em várias regiões e termina com a gala AJAP Portugal Winners. Para a associação, o objetivo é demonstrar que o interior pode ser um território de inovação, emprego e qualidade de vida. A Distrital de Beja do Bloco de Esquerda critica a decisão da maioria PSD, CDS e IL de avançar com um concurso internacional para a limpeza urbana da cidade, considerando que a medida prolonga o processo de privatização iniciado pelo anterior executivo socialista. O Bloco recorda que a CDU votou contra a proposta e questiona a permanência dos comunistas na coligação de direita. Em comunicado, o BE afirma que nas decisões estruturantes a maioria conta com o apoio do PS e do Chega, considerando que o acordo entre a CDU e a direita ficou politicamente esgotado. O partido defende ainda a construção de uma oposição de esquerda capaz de apresentar uma alternativa às atuais políticas municipais. O município de Serpa aderiu à Associação Nacional de Assembleias Municipais numa decisão aprovada pela Assembleia Municipal com os votos favoráveis do PS, da coligação PSD-CDS-PP, do Chega e do Movimento Fazer, enquanto a CDU optou pela abstenção. Segundo a autarquia, esta adesão permite integrar uma rede nacional de cooperação entre assembleias municipais, promovendo a partilha de boas práticas e soluções para desafios comuns. O objetivo passa por reforçar a transparência, a participação dos cidadãos e a qualidade da governação local. Para o município, esta integração representa uma oportunidade para consolidar políticas orientadas para um desenvolvimento mais equilibrado, responsável e participado do território. 13 concelhos dos distritos de Beja, Évora e Faro estão esta quarta-feira em perigo máximo de incêndio rural devido à persistência da onda de calor. Ao todo, cerca de uma centena de concelhos do interior norte, centro e sul encontra-se no nível mais elevado de risco, segundo o Instituto Português do Mar e da Atmosfera. Perante este cenário, o governo prolongou a situação de alerta até às 23 horas e 59 minutos minutos de quinta-feira em 10 distritos, incluindo Beja, Évora e Faro. Mantêm-se proibidos o acesso a determinadas zonas florestais, as queimadas, queimas e a utilização de maquinaria suscetível de provocar ignições. As autoridades apelam à máxima prudência e lembram que o risco de incêndio continua extremamente elevado. Estão abertas as candidaturas ao programa de incentivo ao desenvolvimento associativo promovido pelo Instituto Português do Desporto e Juventude. A medida apoia associações juvenis, associações de estudantes e federações inscritas no Registro Nacional do Associativismo Jovem, que integrem jovens em estágios aprovados pelo Instituto de Emprego e Formação Profissional. O objetivo é reforçar a capacidade de intervenção destas entidades, apoiar financeiramente a gestão dos estágios e melhorar a empregabilidade dos jovens. Podem candidatar-se jovens entre os 18 e os 30 anos ou até aos 35 anos em casos previstos na regulamentação. As candidaturas decorrem exclusivamente online e devem ser apresentadas até 5 dias úteis após a candidatura ao Instituto de Emprego e Formação Profissional. A Câmara Municipal de Barrancos vai atribuir um apoio anual superior a 210 mil euros à Associação Humanitária dos Bombeiros Voluntários de Barrancos, através de um contrato-programa válido até ao final de 2029. O financiamento, no valor de 210.816 euros, e 35 cêntimos por ano, destina-se a reforçar a capacidade operacional da corporação, assegurando a manutenção das instalações, viaturas e equipamentos e garantindo uma resposta eficaz nas áreas da emergência, proteção civil e saúde. O município considera que este protocolo representa um reconhecimento pelo trabalho desenvolvido diariamente pelos bombeiros e reafirma o compromisso de continuar a apoiar uma instituição considerada essencial para a segurança e bem-estar da população. A Câmara Municipal de Moura passou a apoiar os cuidadores das colónias de gatos do concelho e a Associação SOS Animais de Moura, assegurando parte da alimentação dos animais. Os responsáveis pelas colónias podem levantar gratuitamente ração numa loja do concelho, num processo acompanhado pelo Gabinete Veterinário Municipal. Numa primeira fase, a autarquia adquiriu uma tonelada de ração para cães e outra para gatos. O município mantém ainda o apoio à esterilização dos animais das colónias e comparticipa parte das despesas com animais com tutor. A iniciativa pretende reforçar o bem-estar animal e apoiar o trabalho desenvolvido por cuidadores e associações locais. Beja e Évora continuam esta quarta-feira sob aviso laranja devido ao calor intenso, juntamente com os distritos de Bragança, Guarda, Faro, Castelo Branco e Porto Alegre, segundo o Instituto Português do Mar e da Atmosfera. A onda de calor levou o governo a prolongar a situação de alerta até cerca da meia-noite de quinta-feira em 10 distritos do continente. As autoridades recomendam evitar a exposição ao sol nas horas de maior calor, reforçar a hidratação e proteger os grupos mais vulneráveis, como idosos, crianças e doentes crónicos. Colocamos um ponto final nesta edição, continuação de uma ótima quarta-feira.
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1: 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Informação sem hora marcada.
3: O primeiro jogo de Portugal na Liga das Nações será disputado em Alvalade. Portugal, já vencedor da edição inaugural da competição em 2019, é o atual detentor do troféu, depois de derrotar na final da edição passada à Espanha por 5-4 nas grandes penalidades.
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0: 9 horas. 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

0: O presidente do Instituto de Conservação, Natureza e Florestas garantiu que milhares de pessoas trabalham diariamente na proteção do país contra incêndios, mas lamentou não conseguir contratar sapadores florestais. O fogo é um instrumento do mundo rural, não é possível nem desejável limpar todo o país. Referiu a importância do fogo controlado, que teve na primeira fase de 700 mil euros para apoiar candidaturas a fogo controlado, devendo abrir uma nova fase de um valor a rondar 1 milhão de euros. Existe uma plataforma criada para assinalar queimas e queimadas, tem uma média de mais de 1 milhão de registros por ano. A plataforma junta-se a uma ferramenta de gestão de meios de trabalho florestal nos períodos mais críticos de incêndios.
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1: Temas que marcam a atualidade regional. Nesta quarta-feira, lista de espera nos cuidados continuados recua no Alentejo. Jovens desafiados a mudar o futuro do interior com prémios superiores a 20 mil euros. Bloco de Esquerda contesta privatização de serviços municipais e diz que direita passou certidão de óbito à CDU. Também em destaque, Serpa adere à Associação Nacional de Assembleias Municipais. Beja e Évora entre os distritos em perigo máximo de incêndio. E PDJ abre candidaturas a apoios para associações juvenis do Alentejo. Câmara de Barrancos reforça apoio aos bombeiros com financiamento até 2029. Ainda em destaque, Câmara Municipal de Moura alarga medidas de apoio a animais. E Beja e Évora continuam sob calor extremo. Termómetros podem ultrapassar os 40 graus.
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1: Mais uma vez, uma ótima quarta-feira. A lista de espera para a Rede Nacional de Cuidados Continuados Integrados no Alentejo diminuiu no final do primeiro semestre deste ano, 2026. No final de junho,

0: aguardavam vaga 131 utentes, menos 62 do que em maio, o que representa uma redução de cerca de 32%. Em comparação com junho do ano passado, registam-se menos 16 pessoas em espera. As unidades de longa duração e manutenção continuam a concentrar o maior número de utentes, com 46, seguidas das unidades de média duração e reabilitação, com 42, e das unidades de convalescença, com 38. Apesar da descida global, a lista de espera nas unidades de média duração aumentou e duplicou face a 2025, depois do pico de 210 utentes registados em abril. A pressão tem vindo a diminuir, embora continue centrada nas respostas de internamento. A Associação dos Jovens Agricultores de Portugal voltou a lançar o projeto Rural Innovation Challenges, uma iniciativa que pretende incentivar o empreendedorismo e combater o despovoamento dos territórios rurais. O projeto desafia jovens de todo o país a apresentarem ideias inovadoras para o interior, promovendo oportunidades de investimento, criação de empresas e desenvolvimento sustentável. O concurso está dividido em 4 categorias e vai distinguir as 12 melhores iniciativas com prémios superiores a 20 mil euros. A iniciativa inclui ainda sessões de divulgação em várias regiões e termina com a gala AJAP Portugal Winners. Para a associação, o objetivo é demonstrar que o interior pode ser um território de inovação, emprego e qualidade de vida. A Distrital de Beja do Bloco de Esquerda critica a decisão da maioria PSD, CDS e IL de avançar com um concurso internacional para a limpeza urbana da cidade, considerando que a medida prolonga o processo de privatização iniciado pelo anterior executivo socialista. O Bloco recorda que a CDU votou contra a proposta e questiona a permanência dos comunistas na coligação de direita. Em comunicado, o BE afirma que nas decisões estruturantes a maioria conta com o apoio do PS e do Chega, considerando que o acordo entre a CDU e a direita ficou politicamente esgotado. O partido defende ainda a construção de uma oposição de esquerda capaz de apresentar uma alternativa às atuais políticas municipais. O município de Serpa aderiu à Associação Nacional de Assembleias Municipais numa decisão aprovada pela Assembleia Municipal com os votos favoráveis do PS, da coligação PSD-CDS-PP, do Chega e do Movimento Fazer, enquanto a CDU optou pela abstenção. Segundo a autarquia, esta adesão permite integrar uma rede nacional de cooperação entre assembleias municipais, promovendo a partilha de boas práticas e soluções para desafios comuns. O objetivo passa por reforçar a transparência, a participação dos cidadãos e a qualidade da governação local. Para o município, esta integração representa uma oportunidade para consolidar políticas orientadas para um desenvolvimento mais equilibrado, responsável e participado do território. 13 concelhos dos distritos de Beja, Évora e Faro estão esta quarta-feira em perigo máximo de incêndio rural devido à persistência da onda de calor. Ao todo, cerca de uma centena de concelhos do interior norte, centro e sul encontra-se no nível mais elevado de risco, segundo o Instituto Português do Mar e da Atmosfera. Perante este cenário, o governo prolongou a situação de alerta até às 23h59 de quinta-feira em 10 distritos, incluindo Beja, Évora e Faro. Mantêm-se proibidos o acesso a determinadas zonas florestais, as queimadas, queimas e a utilização de maquinaria suscetível de provocar ignições. As autoridades apelam à máxima prudência e lembram que o risco de incêndio continua extremamente elevado. Estão abertas as candidaturas ao Programa de Incentivo ao Desenvolvimento Associativo, promovido pelo Instituto Português do Desporto e Juventude. A medida apoia associações juvenis, associações de estudantes e federações inscritas no Registro Nacional do Associativismo Jovem, que integrem jovens em estágios aprovados pelo Instituto de Emprego e Formação Profissional. O objetivo é reforçar a capacidade de intervenção destas entidades, apoiar financeiramente a gestão dos estágios e melhorar a empregabilidade dos jovens. Podem candidatar-se jovens entre os 18 e os 30 anos ou até aos 35 anos em casos previstos na regulamentação. As candidaturas decorrem exclusivamente online e devem ser apresentadas até 5 dias úteis após a candidatura ao Instituto de Emprego e Formação Profissional. A Câmara Municipal de Barrancos vai atribuir um apoio anual superior a 210 mil euros à Associação Humanitária dos Bombeiros Voluntários de Barrancos, através de um contrato-programa válido até ao final de 2029. O financiamento, no valor de 210.816 euros, e 35 cêntimos por ano, destina-se a reforçar a capacidade operacional da corporação, assegurando a manutenção das instalações, viaturas e equipamentos e garantindo uma resposta eficaz nas áreas da emergência, proteção civil e saúde. O município considera que este protocolo representa um reconhecimento pelo trabalho desenvolvido diariamente pelos bombeiros e reafirma o compromisso de continuar a apoiar uma instituição considerada essencial para a segurança e bem-estar da população. A Câmara Municipal de Moura passou a apoiar os cuidadores das colónias de gatos do concelho e a Associação SOS Animais de Moura, assegurando parte da alimentação dos animais. Os responsáveis pelas colónias podem levantar gratuitamente ração numa loja do concelho, num processo acompanhado pelo Gabinete Veterinário Municipal. Numa primeira fase, a autarquia adquiriu uma tonelada de ração para cães e outra para gatos. O município mantém ainda o apoio à esterilização dos animais das colónias e comparticipa parte das despesas com animais com tutor. A iniciativa pretende reforçar o bem-estar animal e apoiar o trabalho desenvolvido por cuidadores e associações locais. Beja e Évora continuam esta quarta-feira sob aviso laranja devido ao calor intenso, juntamente com os distritos de Bragança, Guarda, Faro, Castelo Branco e Porto Alegre, segundo o Instituto Português do Mar e da Atmosfera. A onda de calor levou o governo a prolongar a situação de alerta até cerca da meia-noite de quinta-feira em 10 distritos do continente. As autoridades recomendam evitar a exposição ao sol nas horas de maior calor, reforçar a hidratação e proteger os grupos mais vulneráveis, como idosos, crianças e doentes crónicos. Colocamos um ponto final nesta edição, continuação de uma ótima quarta-feira.
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2: Portugal integra a rota do tráfico marítimo de cocaína para a Europa. A rota do tráfico marítimo de cocaína para a Europa inclui passagem pelo nosso país. Submersíveis são mais utilizados e podem transportar até 10 toneladas. 118 das 755 drogas no mercado em 2024 eram novas.

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0: 10 horas.
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3: Com o partido, cá estamos de regresso para este último painel, manhã de meio da semana.
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Conselho Internacional dos Museus aprovou por larga maioria a adoção do novo Código Deontológico para Museus. O novo código, que esteve há 7 anos em discussão pelas múltiplas estruturas do Conselho Internacional, é definido como um passo fundamental no fortalecimento do enquadramento ético que guia museus e profissionais no mundo inteiro.

0: Meio da semana com 39 de máxima, 20 de mínima, com poucas nuvens e sol.
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1: O diretor executivo da Liga Portuguesa de Futebol acredita que a centralização de direitos audiovisuais vai diminuir para metade a desigualdade entre os clubes e tornar o campeonato mais equitativo.
2: Essa desigualdade, no fundo, passa para menos de metade do que ela é hoje em dia. E já fixámos, aliás, para o próximo ciclo aí numa redução, e aí já estamos claramente dentro daquilo que é o contexto europeu, que era algo que distinguia o futebol português das demais ligas, era termos uma discrepância entre quem mais oferece e quem menos oferece, que era completamente fora do contexto europeu. E portanto, com esta chave fazemos uma aproximação e portanto a liga fica mais equitativa, portanto há mais igualdade.
1: O responsável pelo processo de centralização da liga considera que algo que distinguia o futebol português das demais ligas era ter uma discrepância entre quem mais oferece e quem menos oferece, o que era completamente fora do contexto europeu.
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3: Uma simples ida à casa de banho ou uma pausa para uma refeição podem significar para os operadores da linha SNS 24 cortes no salário que recebem no final do mês. As denúncias são anónimas, com os operadores a queixarem-se do facto de se sentirem obrigados a atenderem chamadas durante 7 ou 8 horas seguidas, sem, por exemplo, ir à casa de banho. Os operadores têm de assinalar se estão disponíveis para atenderem chamadas e, caso se encontrem offline, esse tempo é descontado naquilo que recebem.

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3: O Festival Cinema de Veneza anunciou o galardoado com o Leão de Ouro da carreira deste ano. Trata-se do ator, realizador e produtor norte-americano George Clooney, presença assídua em Veneza. O ator, realizador e produtor vai receber o Leão de Ouro de carreira no próximo Festival Internacional Cinema de Veneza, que está marcado para setembro.
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0: 11 horas.
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6: Temos que marcar com a atualidade regional. Nesta quarta-feira, lista de espera nos cuidados continuados recua no Alentejo. Jovens desafiados a mudar o futuro do interior com prémios superiores a 20 mil euros. Bloco de Esquerda contesta privatização de serviços municipais e diz que direita passou certidão de óbito à CDU. Também em destaque, Serpa adere à Associação Nacional de Assembleias Municipais. Beja e Évora entre os distritos em perigo máximo de incêndio. E PDJ abre candidaturas a apoios para associações juvenis do Alentejo. Câmara de Barrancos reforça apoio aos bombeiros com financiamento até 2029. Ainda em destaque, Câmara Municipal de Moura alarga medidas de apoio a animais. E Beja e Évora continuam sob calor extremo. Termómetros podem ultrapassar os 40 graus.
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6: Mais uma vez, uma ótima quarta-feira. A lista de espera para a Rede Nacional de Cuidados Continuados Integrados no Alentejo diminuiu no final do primeiro semestre deste ano, 2026. No final de junho, aguardavam vaga 131 utentes, menos 62 do que em maio, o que representa uma redução de cerca de 32%. Em comparação com junho do ano passado, registam-se menos 16 pessoas em espera. As unidades de longa duração e manutenção continuam a concentrar o maior número de utentes, com 46, seguidas das unidades de média duração e reabilitação, com 42, e das unidades de convalescença, com 38. Apesar da descida global, a lista de espera nas unidades de média duração aumentou e duplicou face a 2025, depois do pico de 210 utentes registados em abril. A pressão tem vindo a diminuir, embora continue centrada nas respostas de internamento. A Associação dos Jovens Agricultores de Portugal voltou a lançar o projeto Rural Innovation.

Challenges, uma iniciativa que pretende incentivar o empreendedorismo e combater o despovoamento dos territórios rurais. O projeto desafia jovens de todo o país a apresentarem ideias inovadoras para o interior, promovendo oportunidades de investimento, criação de empresas e desenvolvimento sustentável. O concurso está dividido em 4 categorias e vai distinguir as 12 melhores iniciativas com prémios superiores a 20 mil euros. A iniciativa inclui ainda sessões de divulgação em várias regiões e termina com a gala AJAP Portugal Winners. Para a associação, o objetivo é demonstrar que o interior pode ser um território de inovação, emprego e qualidade de vida. A Distrital de Beja do Bloco de Esquerda critica a decisão da maioria PSD, CDS e IL de avançar com um concurso internacional para a limpeza urbana da cidade, considerando que a medida prolonga o processo de privatização iniciado pelo anterior executivo socialista. O Bloco recorda que a CDU votou contra a proposta e questiona a permanência dos comunistas na coligação de direita. Em comunicado, o BE afirma que nas decisões estruturantes a maioria conta com o apoio do PS e do Chega, considerando que o acordo entre a CDU e a direita ficou politicamente esgotado. O partido defende ainda a construção de uma oposição de esquerda capaz de apresentar uma alternativa às atuais políticas municipais. O município de Serpa aderiu à Associação Nacional de Assembleias Municipais numa decisão aprovada pela Assembleia Municipal com os votos favoráveis do PS, da coligação PSD-CDS-PP, do Chega e do Movimento Fazer, enquanto a CDU optou pela abstenção. Segundo a autarquia, esta adesão permite integrar uma rede nacional de cooperação entre assembleias municipais, promovendo a partilha de boas práticas e soluções para desafios comuns. O objetivo passa por reforçar a transparência, a participação dos cidadãos e a qualidade da governação local. Para o município, esta integração representa uma oportunidade para consolidar políticas orientadas para um desenvolvimento mais equilibrado, responsável e participado do território. 13 concelhos dos distritos de Beja, Évora e Faro estão esta quarta-feira em perigo máximo de incêndio rural devido à persistência da onda de calor. Ao todo, cerca de uma centena de concelhos do interior norte, centro e sul encontra-se no nível mais elevado de risco, segundo o Instituto Português do Mar e da Atmosfera. Perante este cenário, o governo prolongou a situação de alerta até às 23h59 de quinta-feira em 10 distritos, incluindo Beja, Évora e Faro. Mantêm-se proibidos o acesso a determinadas zonas florestais, as queimadas, queimas e a utilização de maquinaria suscetível de provocar ignições. As autoridades apelam à máxima prudência e lembram que o risco de incêndio continua extremamente elevado. Estão abertas as candidaturas ao Programa de Incentivo ao Desenvolvimento Associativo, promovido pelo Instituto Português do Desporto e Juventude. A medida apoia associações juvenis, associações de estudantes e federações inscritas no Registro Nacional do Associativismo Jovem, que integrem jovens em estágios aprovados pelo Instituto de Emprego e Formação Profissional. O objetivo é reforçar a capacidade de intervenção destas entidades, apoiar financeiramente a gestão dos estágios e melhorar a empregabilidade dos jovens. Podem candidatar-se jovens entre os 18 e os 30 anos ou até aos 35 anos em casos previstos na regulamentação. As candidaturas decorrem exclusivamente online e devem ser apresentadas até 5 dias úteis após a candidatura ao Instituto de Emprego e Formação Profissional. A Câmara Municipal de Barrancos vai atribuir um apoio anual superior a 210 mil euros à Associação Humanitária dos Bombeiros Voluntários de Barrancos, através de um contrato-programa válido até ao final de 2029.

0: O financiamento, no valor de 210.816,35 € por ano, destina-se a reforçar a capacidade operacional da corporação, assegurando a manutenção das instalações, viaturas e equipamentos e garantindo uma resposta eficaz nas áreas da emergência, proteção civil e saúde. O município considera que este protocolo representa um reconhecimento pelo trabalho desenvolvido diariamente pelos bombeiros e reafirma o compromisso de continuar a apoiar uma instituição considerada essencial para a segurança e bem-estar da população. A Câmara Municipal de Moura passou a apoiar os cuidadores das colónias de gatos do concelho e a Associação SOS Animais de Moura, assegurando parte da alimentação dos animais. Os responsáveis pelas colónias podem levantar gratuitamente ração numa loja do concelho, num processo acompanhado pelo Gabinete Veterinário Municipal. Numa primeira fase, a autarquia adquiriu uma tonelada de ração para cães e outra para gatos. O município mantém ainda o apoio à esterilização dos animais das colónias e comparticipa parte das despesas com animais com tutor. A iniciativa pretende reforçar o bem-estar animal e apoiar o trabalho desenvolvido por cuidadores e associações locais. Beja e Évora continuam esta quarta-feira sob aviso laranja devido ao calor intenso, juntamente com os distritos de Bragança, Guarda, Faro, Castelo Branco e Porto Alegre, segundo o Instituto Português do Mar e da Atmosfera. A onda de calor levou o governo a prolongar a situação de alerta até cerca da meia-noite de quinta-feira em 10 distritos do continente. As autoridades recomendam evitar a exposição ao sol nas horas de maior calor, reforçar a hidratação e proteger os grupos mais vulneráveis, como idosos, crianças e doentes crónicos. Colocamos um ponto final nesta edição, continuação de uma ótima quarta-feira.
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0: 14 horas. 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

0: 15 horas.
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bateristas Bob Britt e Doug Lancio abandonaram a banda que acompanha Bob Dylan na corrente de digressão nos últimos tempos. Um foi substituído sem explicação, o outro garante que não foi despedido.

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0: 16 horas. 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

Sigur Rós, dois dos grandes concertos em Portugal já em setembro, acompanhados pela Orquestra Sinfonieta de Lisboa e Coro Ricercare, prometem noites inesquecíveis. Vai ser a 17 de setembro no Sagres Campo Pequeno em Lisboa. 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

0: 17 horas.
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2: Temas que marcam a atualidade regional. Nesta quarta-feira, lista de espera nos cuidados continuados recua no Alentejo. Jovens desafiados a mudar o futuro do interior com prémios superiores a 20 mil euros. Bloco de esquerda contesta privatização de serviços municipais e diz que direita passou certidão de óbito à CDU. Também em destaque, Serpa adere à Associação Nacional de Assembleias Municipais. Beja e Évora entre os distritos em perigo máximo de incêndio. E PDJ abre candidaturas a apoios para associações juvenis do Alentejo. Câmara de Barrancos reforça apoio aos bombeiros com financiamento até 2029. Ainda em destaque, Câmara Municipal de Moura alarga medidas de apoio a animais. E Beja e Évora continuam sob calor extremo. Termómetros podem ultrapassar os 40 graus.
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2: Mais uma vez, uma ótima quarta-feira. A lista de espera para a Rede Nacional de Cuidados Continuados Integrados no Alentejo diminuiu no final do primeiro semestre deste ano, 2026. No final de junho, aguardavam vaga 131 utentes, menos 62 do que em maio, o que representa uma redução de cerca de 32%. Em comparação com junho do ano passado, registam-se menos 16 pessoas em espera. As unidades de longa duração e manutenção continuam a concentrar o maior número de utentes, com 46, seguidas das unidades de média duração e reabilitação, com 42, e das unidades de convalescença, com 38. Apesar da descida global, a lista de espera nas unidades de média duração aumentou e duplicou face a 2025, depois do pico de 210 utentes registados em abril. A pressão tem vindo a diminuir, embora continue centrada nas respostas de internamento. A Associação dos Jovens Agricultores de Portugal voltou a lançar o projeto Rural Innovation Challenges, uma iniciativa que pretende incentivar o empreendedorismo e combater o despovoamento dos territórios rurais. O projeto desafia jovens de todo o país a apresentarem ideias inovadoras para o interior, promovendo oportunidades de investimento, criação de empresas e desenvolvimento sustentável. O concurso está dividido em quatro categorias e vai distinguir as 12 melhores iniciativas com prémios superiores a 20 mil euros. A iniciativa inclui ainda sessões de divulgação em várias regiões e termina com a gala AJAP Portugal Winners. Para a associação, o objetivo é demonstrar que o interior pode ser um território de inovação, emprego e qualidade de vida. A Distrital de Beja do Bloco de Esquerda critica a decisão da maioria PSD, CDS e IL de avançar com um concurso internacional para a limpeza urbana da cidade, considerando que a medida prolonga o processo de privatização iniciado pelo anterior executivo socialista. O Bloco recorda que a CDU votou contra a proposta e questiona a permanência dos comunistas na coligação de direita. Em comunicado, o BE afirma que nas decisões estruturantes a maioria conta com o apoio do PS e do Chega, considerando que o acordo entre a CDU e a direita ficou politicamente esgotado. O partido defende ainda a construção de uma oposição de esquerda capaz de apresentar uma alternativa às atuais políticas municipais. O município de Serpa aderiu à Associação Nacional de Assembleias Municipais numa decisão aprovada pela Assembleia Municipal com os votos favoráveis do PS, da coligação PSD-CDS-PP, do Chega e do Movimento Fazer, enquanto a CDU optou pela abstenção. Segundo a autarquia, esta adesão permite integrar uma rede nacional de cooperação entre assembleias municipais, promovendo a partilha de boas práticas e soluções para desenvolver desafios comuns. O objetivo passa por reforçar a transparência, a participação dos cidadãos e a qualidade da governação local. Para o município, esta integração representa uma oportunidade para consolidar políticas orientadas para um desenvolvimento mais equilibrado, responsável e participado do território. 13 concelhos dos distritos de Beja, Évora e Faro estão esta quarta-feira em perigo máximo de incêndio rural devido à persistência da onda de calor. Ao todo, cerca de uma centena de concelhos do interior norte, centro e sul encontra-se no nível mais elevado de risco, segundo o Instituto Português do Mar e da Atmosfera. Perante este cenário, o governo prolongou a situação de alerta até às 23h59 de quinta-feira em 10 distritos, incluindo Beja, Évora e Faro. Mantêm-se proibidos o acesso a determinadas zonas florestais, as queimadas, queimas e a utilização de maquinaria suscetível de provocar ignições. As autoridades apelam à máxima prudência e lembram que o risco de incêndio continua extremamente elevado. Estão abertas as candidaturas ao Programa de Incentivo ao Desenvolvimento Associativo, promovido pelo Instituto Português do Desporto e Juventude. A medida apoia associações juvenis, associações de estudantes e federações inscritas no Registro Nacional do Associativismo Jovem, que integrem jovens em estágios aprovados pelo Instituto de Emprego e Formação Profissional. O objetivo é reforçar a capacidade de intervenção destas entidades, apoiar financeiramente a gestão dos estágios e melhorar a empregabilidade dos jovens. Podem candidatar-se jovens entre os 18 e os 30 anos ou até aos 35 anos em casos previstos na regulamentação. As candidaturas decorrem exclusivamente online e devem ser apresentadas até 5 dias úteis após a candidatura ao Instituto de Emprego e Formação Profissional. A Câmara Municipal de Barrancos vai atribuir um apoio anual superior a 210 mil euros à Associação Humanitária dos Bombeiros Voluntários de Barrancos, através de um contrato-programa válido até ao final de 2029. O financiamento, no valor de 210.816 euros e 35 cêntimos por ano, destina-se a reforçar a capacidade operacional da corporação, assegurando a manutenção das instalações, viaturas e equipamentos e garantindo uma resposta eficaz nas áreas da emergência, proteção civil e saúde. O município considera que este protocolo representa um reconhecimento pelo trabalho desenvolvido diariamente pelos bombeiros e reafirma o compromisso de continuar a apoiar uma instituição considerada essencial para a segurança e bem-estar da população. A Câmara Municipal de Moura passou a apoiar os cuidadores das colónias de gatos do concelho e a Associação SOS Animais de Moura, assegurando parte da alimentação dos animais. Os responsáveis pelas colónias podem levantar gratuitamente ração numa loja do concelho, num processo acompanhado pelo Gabinete Veterinário Municipal. Numa primeira fase, a autarquia adquiriu uma tonelada de ração para cães e outra para gatos. O município mantém ainda o apoio à esterilização dos animais das colónias e comparticipa parte das despesas com animais com tutor. A iniciativa pretende reforçar o bem-estar animal e apoiar o trabalho desenvolvido por cuidadores e associações locais. Beja e Évora continuam esta quarta-feira sob aviso laranja devido ao calor intenso, juntamente com os distritos de Bragança, Guarda, Faro, Castelo Branco e Porto Alegre, segundo o Instituto Português do Mar e da Atmosfera. A onda de calor levou o governo a prolongar a situação de alerta até cerca da meia-noite de quinta-feira em 10 distritos do continente. As autoridades recomendam evitar a exposição ao sol nas horas de maior maior calor, reforçar a hidratação e proteger os grupos mais vulneráveis, como idosos, crianças e doentes crónicos. Colocamos um ponto final nesta edição, continuação de uma ótima quarta-feira.
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0: Olá, seja muito bem-vindo ao Subindo Lá Vais. Está no ar mais um encontro com a atualidade da nossa comunidade, um espaço dedicado à Beja, às suas pessoas, aos seus projetos, às iniciativas e a tudo o que dá vida e faz crescer a nossa cidade. Este é o programa informativo da Associação de Freguesias da Cidade de Beja, um espaço de proximidade que acompanha o trabalho, as dinâmicas e os acontecimentos que marcam o dia-a-dia das nossas freguesias. No programa de hoje, no espaço de entrevista, vamos conversar com José Soeiro, técnico tributário aposentado que colaborou de forma voluntária com as duas uniões de freguesias no apoio aos fregueses durante a campanha de entrega das declarações de IRS. Nesta conversa vamos perceber como este serviço foi recebido pela população, conhecer o número de cidadãos apoiados e compreender a importância desta resposta de proximidade que permitiu a muitos contribuintes cumprir as suas obrigações fiscais com maior segurança e tranquilidade. E como já é habitual, o Subindo Lá Vai traz-lhe ainda os principais destaques informativos das duas uniões de freguesias da cidade de Beja. Por isso, fique connosco, temos informação, atualidade e temas que fazem a diferença na vida da nossa comunidade. O Subindo Lá Vai começa agora. Na semana de 29 de junho a 6 de julho, a União de Freguesias de Santiago Maior e São João Batista manteve o seu trabalho diário de proximidade junto da população, apostando na valorização do espaço público, na participação ativa na vida da comunidade e na representação institucional. Ao longo da semana, prosseguiram os trabalhos de limpeza urbana, manutenção de jardins e espaços verdes. Entre as intervenções, destacam-se os trabalhos de limpeza e o corte de ervas nas zonas envolventes da Escola Superior de Enfermagem e do Agrupamento Habitacional Beja 1, contribuindo para espaços mais limpos, cuidados e seguros. Continuam também as reparações de calçadas de sinalética vertical e de pilaretes em vários locais da freguesia. Estas intervenções contribuem para uma melhor organização do espaço público, reforçando a mobilidade e a segurança de peões e automobilistas. A União de Freguesias deixa ainda um apelo à população. Evite depositar monos, restos de podas, móveis ou outros resíduos junto dos molocos e contentores. Para este tipo de resíduos, existe um serviço próprio de recolha que pode ser agendado através dos canais oficiais da Junta de Freguesia. No plano institucional, o presidente Luís Darjan, acompanhado por membros do Executivo, reuniu com a diretora do Museu Regional de Beja para reforçar a cooperação entre as duas instituições e promover a valorização do património histórico e cultural da cidade. O Executivo reuniu igualmente com a educadora Helena Aurélio, da Creche da Aparissa, no encontro que permitiu acompanhar os projetos em desenvolvimento e fortalecer a colaboração entre a autarquia e aquela instituição educativa. Ainda durante este período, o Executivo esteve presente na inauguração da exposição Obrigada, uma iniciativa que vem enriquecer a programação cultural da cidade e aproximar a comunidade das diferentes expressões artísticas. Recordamos que o atendimento público pelo presidente Luís Darjan realiza-se todas as quartas-feiras, entre as 9h30 e as 12h30, no edifício da Junta, mediante marcação prévia. Lembramos também que, às segundas e quartas-feiras, funciona o atendimento administrativo na Casa do Povo do Penedo Gordo entre as 9 e as 12h30, proporcionando um serviço de maior proximidade, evitando deslocações desnecessárias aos residentes do Penedo Gordo. E terminamos com a reafirmação do compromisso da União da Freguesia de Santiago Maior e São João Batista em continuar a trabalhar todos os dias por uma freguesia mais cuidada, mais participativa e com melhor qualidade de vida. A colaboração e o civismo de todos fazem a diferença. Sempre que identificar alguma situação que mereça atenção, contacte a Junta através das redes sociais, por correio eletrónico ou pelo telefone 284-313-100. A União das Freguesias de Beja, Salvador e Santa Maria da Feira continua a desenvolver o seu trabalho diário de proximidade, assegurando a manutenção do espaço público, apoio à população e o acompanhamento da vida da comunidade. As equipas de manutenção mantêm o serviço de recolha de monos domésticos, tanto ao domicílio como junto aos ecopontos. No entanto, devido à realização de trabalhos prioritários, nomeadamente ações de monda mecânica em vários locais da freguesia, registam-se alguns atrasos neste serviço, com um tempo médio de espera entre 4 a 5 dias. A Junta agradece a compreensão da população e relembra a importância de contactar previamente os serviços antes de deixar resíduos junto aos malocos. Na área da higiene urbana, as equipas continuam diariamente no terreno, assegurando a limpeza e manutenção da zona histórica e de vários espaços de lazer. Nesta época do ano, estas intervenções assumem uma importância acrescida, contribuindo para espaços públicos mais cuidados, limpos e agradáveis. Prosseguem igualmente os trabalhos de monda química e mecânica em diversas zonas da freguesia. Apesar dos constrangimentos provocados pela escassez de recursos humanos, a situação está a ser gradualmente ultrapassada com o reforço de uma equipa de prestação de serviços e com o apoio da Proteção Civil. No âmbito da proteção e segurança, a Junta volta a alertar a população para a importância de respeitar as grades de proteção colocadas em vários pontos da freguesia. Algumas estruturas apresentam risco de desabamento e estas medidas existem exclusivamente para salvaguardar a segurança de todos. A sua permanência resulta de procedimentos técnicos ilegais, não significando falta de intervenção. A colaboração com associações, coletividades e grupos locais continua igualmente a marcar a ação da Junta, reforçando o espírito de proximidade, cooperação e entreajuda que caracteriza a comunidade. O Executivo mantém também uma presença diária no terreno, acompanhando de perto as necessidades da população, identificando situações que exigem intervenção e procurando dar uma resposta rápida e eficaz. No plano institucional, o Presidente Luís Figueira, acompanhado por membros do Executivo, participou em diversos eventos culturais, desportivos e sociais. Entre os principais destaques estiveram o acompanhamento da Marcha Popular da Freguesia, na deslocação a Alvito, a apresentação do livro O Fio da Memória, da autoria de António Lúcio, na Biblioteca Municipal, e no sarau de encerramento da época desportiva da Academia de Desporto, realizado no Pavilhão de Santa Maria. Durante a semana, realizou-se também a Assembleia de Freguesia, um dos mais importantes momentos da vida democrática local. O Presidente Luís Figueira participou ainda na reunião ordinária da Assembleia Municipal. A União de Freguesias promove no próximo dia 21 de julho um passeio sénior até Tavira, à Praia do Barril, destinado aos residentes da freguesia. Para mais informações ou inscrições, contacte os serviços da Junta através do telefone 284-313-100. Recordamos ainda que o atendimento público pelo Presidente, Luís Figueira, realiza-se todas as terças-feiras, entre as 9 da manhã e as 12h30, no edifício da Junta, mediante marcação prévia. Terminamos este bloco informativo da União das Freguesias de Salvador e Santa Maria da Feira, com a mensagem que continua a orientar o trabalho deste Executivo: envolver todos, contar com todos, reunir com todos e ouvir a opinião de todos. É com este espírito de participação e proximidade que continuamos a trabalhar por uma Beja mais inclusiva, mais cuidada e mais solidária. Uma cidade onde cada cidadão possa afirmar com orgulho: eu sou de Beja. No Subindo Lá Vai de hoje, recebemos José Soeiro, técnico tributário aposentado. Ao longo da conversa, faz um balanço do trabalho voluntário que desenvolveu em conjunto com Manuel Pólvora, antigo chefe do Serviço de Finanças de Beja, no apoio aos fregueses das duas uniões de freguesias, prestando esclarecimento e auxílio no preenchimento das declarações de IRS.
4: E hoje é nosso convidado no Subindo Lá Vai, José Soeiro. Vamos estar à conversa sobre o voluntariado que tem feito nas uniões de freguesia, na ajuda aos fregueses a preencher o IRS.
5: Exatamente. não é deste ano, mas de anos anteriores, eu e o meu colega Manuel Póvoa, que toda a gente conhece, foi chefe de finanças de Beja, a convite das juntas de freguesia, entendemos dar o nosso maior apoio às submissões das declarações de IRS e às dificuldades que as pessoas têm, porque esta matéria dos impostos não é uma matéria fácil, por isso nós entendemos dar o apoio à Junta de Freguesia de Santiago Maior, São João Batista, à Junta de Salvador e Santa Maria, o qual também agradecemos o convite que nos foi feito, e naturalmente, se assim o entenderem, nós continuaremos também a dar o nosso contributo para que as juntas de freguesia possam, com os seus fregueses, melhorar esta área dos impostos. Outras coisas haverá para fazer, penso eu. O saldo em termos do ano 2026 relativamente às declarações do IRS 2025 é positivo. As pessoas nos dias de hoje têm algumas dificuldades, e foi nesse sentido que nós mostramos a nossa disponibilidade para ajudar. Naturalmente isto também não seria possível, porque isto no IRS são coisas fáceis e há coisas mais difíceis. E este nosso contributo e nosso apoio às juntas de freguesia só foi possível também porque nós, como funcionários de impostos, embora aposentados, tivemos o prazer e o privilégio de ser apoiados pelos nossos colegas que estão no ativo, porque é mais fácil concretizar este apoio. E penso que, em termos gerais, nestes 3 meses de abril, maio e junho, o saldo é extremamente positivo. Há algumas surpresas. Quando as pessoas entregam as declarações, penso eu que para o ano que vem já não vai acontecer, que é as pessoas no mês de agosto e setembro receberem mais algum dinheiro, e depois, quando fazem o acerto final no ano seguinte, têm algumas dificuldades, porque algumas delas recebiam algum dinheiro que tinham aquela poupança e já não o têm. Epá, isso acontece este ano, em 2027, em relação ao IRS 2026 já não vai acontecer, porque está tudo direcionado para que não haja esses apoios no mês de agosto e setembro. Epá, algumas pessoas, isto é a vida, quando fazem um acerto final. Não vamos falar aqui sobre a questão da justiça dos impostos. O certo é que, epá, pronto, havia pessoas que recebiam algum dinheiro e nos dias de hoje algumas tiveram que pagar. Mas isto, em termos de balanço final, acerto final, o nosso contributo, eu e do Manuel Póvoa, todos os dias, um à terça-feira e outro à quarta-feira, durante estes 3 meses, foi extremamente positivo. As pessoas quiseram... A nosso apoio, a nossa ajuda, assim, o tiveram nas variadíssimas áreas, nas variadíssimas declarações, umas mais fáceis, outras mais difíceis, e naturalmente que nós, este balanço é extremamente positivo. Agora, para onde que vem, já conversamos com os presidentes de junta de freguesia, há que no mês de janeiro e fevereiro fazer outro tipo de atividade, se assim o entender, também de uma forma generosa e uma forma voluntariosa, que é a validação das faturas e ao mesmo tempo o agregado familiar. São duas áreas importantíssimas para que as pessoas
4: dar
5: depois
4: também apoio nesse sentido.
5: Para nós também estamos disponíveis para dar esse apoio, assim as juntas de freguesia quiseram. De qualquer das formas, o agradecimento ao convite das duas juntas de freguesia, porque penso eu que nós, como membros da comunidade, como fregueses também das duas freguesias, naturalmente, claro, temos sempre o prazer de contribuir para que as juntas de freguesia, as suas equipas, possam fazer este trabalho, que é dar o apoio a todas as pessoas que efetivamente necessitem e que às vezes têm algumas dificuldades.
4: E perguntava só, quem é que pode recorrer a este apoio? Todas as pessoas? Há pessoas que recorrem mais do que outras?
5: Todas as pessoas. As juntas de freguesia publicaram no seu site do Facebook que efetivamente havia este apoio à terça e à quarta-feira. As pessoas telefonavam para a junta de freguesia e inscreviam-se a marcar. É natural, a marcar, porque há declarações que demoram 5 minutos, há outras declarações que demoram a fazer meia hora, uma hora, e até às vezes tem que ficar de um dia para o outro. Mas nós conseguimos, em termos gerais, conseguimos efetivamente cumprir com essa missão, ajudar todas as pessoas que nos procuraram, para que efetivamente também a gente possa contribuir para algumas dificuldades que as pessoas possam vir a ter.
4: Claro, naturalmente. José Soeiro, muito obrigado.
5: Muito obrigado nós.
0: Nesta edição do Subindo Lá Vai, estivemos à conversa com José Soeiro, um testemunho que evidencia a importância do voluntariado, da proximidade e do compromisso cívico no apoio aos cidadãos, demonstrando como a colaboração entre pessoas e instituições pode fazer a diferença na vida da comunidade. E chegamos ao fim de mais uma edição do Subindo Lá Vai. Obrigado por ter estado desse lado e por nos acompanhar neste espaço dedicado à vida da nossa comunidade. Continuaremos a dar destaque às iniciativas, aos projetos e às pessoas que todos os dias contribuem para construir uma cidade mais dinâmica, próxima e participativa. Porque acompanhar o que acontece nas nossas freguesias é também uma forma de fortalecer a comunidade e aproximar as pessoas. Na próxima edição, voltamos ao seu encontro, no mesmo dia e à mesma hora, com novos temas, um novo convidado e mais informações sobre aquilo que marca a atualidade das freguesias e da cidade de Beja. Até lá, desejamos-lhe uma excelente semana, obrigado pela companhia e até ao próximo Subindo Lá Vai.
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0: 18 horas.
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1: Temas que marcam a atualidade regional. Nesta quarta-feira, lista de espera nos cuidados continuados recua no Alentejo. Jovens desafiados a mudar o futuro do interior com prémios superiores a 20 mil euros. Bloco de esquerda contesta privatização de serviços municipais e diz que direita passou certidão de óbito à CDU. Também em destaque, Serpa adere à Associação Nacional de Assembleias Municipais. Beja e Évora entre os distritos em perigo máximo de incêndio. E PDJ abre candidaturas a apoios para associações juvenis do Alentejo. Câmara de Barrancos reforça apoio aos bombeiros com financiamento até 2029. Ainda em destaque, Câmara Municipal de Moura alarga medidas de apoio a animais. E Beja e Évora continuam sob calor extremo. Termómetros podem ultrapassar os 40 graus.
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1: Mais uma vez, uma ótima quarta-feira. A lista de espera para a Rede Nacional de Cuidados Continuados Integrados no Alentejo diminuiu no final do primeiro semestre deste ano, 2026.

manutenção continuam a concentrar o maior número de utentes, com 46, seguidas das unidades de média duração e reabilitação, com 42, e das unidades de convalescença, com 38. Apesar da descida global, a lista de espera nas unidades de média duração aumentou e duplicou face a 2025, depois do pico de 210 utentes registados em abril. A pressão tem vindo a diminuir, embora continue centrada nas respostas de internamento. A Associação dos Jovens Agricultores de Portugal voltou a lançar o projeto Rural Innovation Challenges, uma iniciativa que pretende incentivar o empreendedorismo e combater o despovoamento dos territórios rurais. O projeto desafia jovens de todo o país a apresentarem ideias inovadoras para o interior, promovendo oportunidades de investimento, criação de empresas e desenvolvimento sustentável. O concurso está dividido em 4 categorias e vai distinguir as 12 melhores iniciativas com prémios superiores a 20 mil euros. A iniciativa inclui ainda sessões de divulgação em várias regiões e termina com a gala AJAP Portugal Winners. Para a associação, o objetivo é demonstrar que o interior pode ser um território de inovação, emprego e qualidade de vida. A Distrital de Beja do Bloco de Esquerda critica a decisão da maioria PSD, CDS e IL de avançar com um concurso internacional para a limpeza urbana da cidade, considerando que a medida prolonga o processo de privatização iniciado pelo anterior executivo socialista. O Bloco recorda que a CDU votou contra a proposta e questiona a permanência dos comunistas na coligação de direita. Em comunicado, o BE afirma que nas decisões estruturantes a maioria conta com o apoio do PS e do Chega, considerando que o acordo entre a CDU e a direita ficou politicamente esgotado. O partido defende ainda a construção de uma oposição de esquerda capaz de apresentar uma alternativa às atuais políticas municipais. O município de Serpa aderiu à Associação Nacional de Assembleias Municipais numa decisão aprovada pela Assembleia Municipal com os votos favoráveis do PS, da coligação PSD-CDS-PP, do Chega e do Movimento Fazer, enquanto a CDU optou pela abstenção. Segundo a autarquia, esta adesão permite integrar uma rede nacional de cooperação entre assembleias municipais, promovendo a partilha de boas práticas e soluções para desafios comuns. O objetivo passa por reforçar a transparência, a participação dos cidadãos e a qualidade da governação local. Para o município, esta integração representa uma oportunidade para consolidar políticas orientadas para um desenvolvimento mais equilibrado, responsável e participado do território. 13 concelhos dos distritos de Beja, Évora e Faro estão esta quarta-feira em perigo máximo de incêndio rural devido à persistência da onda de calor. Ao todo, cerca de uma centena de concelhos do interior norte, centro e sul encontra-se no nível mais elevado de risco, segundo o Instituto Português do Mar e da Atmosfera. Perante este cenário, o governo prolongou a situação de alerta até às 23h59 de quinta-feira em 10 distritos, incluindo Beja, Évora e Faro. Mantêm-se proibidos o acesso a determinadas zonas florestais, as queimadas, queimas e a utilização de maquinaria suscetível de provocar ignições. As autoridades apelam à máxima prudência e lembram que o risco de incêndio continua extremamente elevado. Estão abertas as candidaturas ao Programa de Incentivo ao Desenvolvimento Associativo, promovido pelo Instituto Português do Desporto e Juventude. A medida apoia associações juvenis, associações de estudantes e federações inscritas no Registro Nacional
do associativismo jovem, que integrem jovens em estágios aprovados pelo Instituto de Emprego e Formação Profissional. O objetivo é reforçar a capacidade de intervenção destas entidades, apoiar financeiramente a gestão dos estágios,

0: e melhorar a empregabilidade dos jovens. Podem candidatar-se jovens entre os 18 e os 30 anos ou até aos 35 anos em casos previstos na regulamentação. As candidaturas decorrem exclusivamente online e devem ser apresentadas até 5 dias úteis após a candidatura ao Instituto de Emprego e Formação Profissional. A Câmara Municipal de Barrancos vai atribuir um apoio anual superior a 210 mil euros à Associação Humanitária dos Bombeiros Voluntários de Barrancos, através de um contrato-programa válido até ao final de 2029. O financiamento, no valor de 210.816 euros, e 35 cêntimos por ano, destina-se a reforçar a capacidade operacional da corporação, assegurando a manutenção das instalações, viaturas e equipamentos e garantindo uma resposta eficaz nas áreas da emergência, proteção civil e saúde. O município considera que este protocolo representa um reconhecimento pelo trabalho desenvolvido diariamente pelos bombeiros e reafirma o compromisso de continuar a apoiar uma instituição considerada essencial para a segurança e bem-estar da população. A Câmara Municipal de Moura passou a apoiar os cuidadores das colónias de gatos do concelho e a Associação SOS Animais de Moura, assegurando parte da alimentação dos animais. Os responsáveis pelas colónias podem levantar gratuitamente ração numa loja do concelho, num processo acompanhado pelo Gabinete Veterinário Municipal. Numa primeira fase, a autarquia adquiriu uma tonelada de ração para cães e outra para gatos. O município mantém ainda o apoio à esterilização dos animais das colónias e comparticipa parte das despesas com animais com tutor. A iniciativa pretende reforçar o bem-estar animal e apoiar o trabalho desenvolvido por cuidadores e associações locais. Beja e Évora continuam esta quarta-feira sob aviso laranja devido ao calor intenso, juntamente com os distritos de Bragança, Guarda, Faro, Castelo Branco e Porto Alegre, segundo o Instituto Português do Mar e da Atmosfera. A onda de calor levou o governo a prolongar a situação de alerta até cerca da meia-noite de quinta-feira em 10 distritos do continente. As autoridades recomendam evitar a exposição ao sol nas horas de maior calor, reforçar a hidratação e proteger os grupos mais vulneráveis, como idosos, crianças e doentes crónicos. Colocamos um ponto final nesta edição, continuação de uma ótima quarta-feira.
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